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0: sequência Tão Você, sabe por quê? Porque foi maravilhosa. E a gente vai animar essa noite até o último segundo, você pode ter certeza. E eu vou chamar os nossos jornalistas pra atualizarem vocês com as últimas notícias mais importantes que estão rolando no Brasil e no mundo.
1: Entrando nos detalhes dessa notícia que mexe com o torcedor brasileiro, o técnico Carlo Ancelotti da Seleção Brasileira fez um ajuste em sua lista de convocados. Ele chamou o volante Martinelli, um dos destaques do Fluminense, para se juntar ao grupo. Essa convocação acontece em função do corte de João Pedro. Martinelli agora integrará a equipe para os próximos compromissos amistosos da seleção, onde o Brasil enfrentará as seleções da Austrália e da Índia. É uma excelente oportunidade para o jogador do Fluminense, que mais uma vez terá a chance de vestir a camisa amarela e mostrar seu talento em nível internacional.
0: Legal, valeu pelas notícias, pessoal. A nossa equipe sempre pronta para nos manter atualizados, não é mesmo? E agora é hora de voltar com a nossa festa, exatamente. Você aumenta o volume, você deixa aí direitinho sintonizado e não perca cada minuto com a gente, combinado? Vamos juntos! Então você se prepara porque o som já tá no jeito aqui e esse som tá demais hoje. Agora a gente vai de mais música. Vamos nessa, aumenta o volume.

sequência de música incrível, que delícia! E a sua companhia, fala sério, hein? Tá brilhantando a nossa noite. Nós temos muitas músicas boas aqui, ó, pra embalar sua noite. Pode confiar, tá? Nós voltamos já já, então não desliguem o rádio.

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1: Que delícia! Voltamos com mais Festa Açaí aqui na sua Açaí FM. Eu espero que vocês estejam se divertindo tanto quanto eu, porque eu tô amando essa programação. Só música boa. Continue enviando sua mensagem pra cá e os pedidos musicais. Sim, sim, sim. Você pode pedir sua música 93 992 33 2001. Sigam as nossas redes sociais pra você não perder na dica de nada, tá? A festa continua aqui na Açaí FM, a rádio Pai Dégua de ouvir. Aumenta o som e vem conferir comigo. Vamos dançar juntos.

0: essa moça é pra casar, São Paulo.
1: Essa é pra casar, viu?
2: Que música incrível! É sensacional! E aí, galera? Como é que vocês estão aproveitando a noite, hein? A Sei FM é a melhor companhia pra sua noite, minha delícia! Nós vamos chamar nossos jornalistas que estão sempre trazendo as últimas novidades.
3: Passando agora para as declarações que agitam o ambiente do Flamengo, André Balada, conhecido por sua visão apurada do futebol, conversou com a imprensa e trouxe sua perspectiva sobre a situação atual do clube carioca. Ele fez questão de pregar bastante cautela em suas palavras, reconhecendo que o futebol é cheio de surpresas. Contudo, o ex-jogador não deixou de ressaltar a notável evolução do elenco rubro-negro, que vive um bom momento, o que para ele confere um certo favoritismo ao Flamengo na disputa da Libertadores. Apesar disso, Balada fez a ponderação de que mesmo com essa fase positiva, é preciso descartar um favoritismo absoluto para a conquista do título da temporada de forma geral, mantendo os pés no chão.
2: Valeu demais pelas informações, pessoal! E agora que tal mais música, hein? Vamos nessa? Aumente o volume e aproveite! Vamos nessa! Tem muita música boa e surpresas pra vocês, então aguardem, tá? E agora nós vamos com música que vai fazer todo mundo dançar. Exatamente, meu bem! Bem.

0: Essa música foi pra levantar todo mundo, não foi? Ai, que delícia! Você tá gostando? Não saia daí! Já já tem mais novidades vindo por aí! Continue ligado! E já já a gente volta com mais novidades e hits pra você!
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2: Boa noite, meus amores. Começando mais um bloco da festa Açaí. Que delícia. É bom demais ter você comigo. Aqui na Açaí FM, sempre trazendo muita alegria pra vocês, meus amores. E é por isso que você vai mandar sua mensagem pra cá no 93 992 33 2001, pra que a sua voz seja ouvida. Que delícia. Já imaginou você falando ao vivo? Amei, tá? Não se esqueçam, gente, de nos seguir nas redes sociais, tá? Se você tava sem celular até agora e agora já pegou seu telefone, então você pega aí, já procura lá no Instagram, no Facebook, Rádio Açaí FM, nos siga, tá? Já manda um DM lá pra gente se conhecer. A festa não para na Açaí FM. Solta o som e vem conferir. A gente vai de música boa.

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2: Olha só, hein? Teve mais uma sequência de músicas incríveis. Eu espero que você tenha gostado, porque eu curti demais, tá? Essa é a sua rádio feita pra você, a Rádio Pai Dégua de ouvir, meu amor. É hora de chamar nossos jornalistas que estão prontos pra trazer as principais notícias pra vocês ficarem bem informados, tá?
3: E agora, vamos aos detalhes dessas informações. Começando com o craque argentino, Lionel Messi. O ícone do futebol mundial e um dos maiores jogadores de todos os tempos já tem data marcada para sua despedida oficial da seleção. Será um momento de muita emoção para os torcedores, que verão o camisa 10 pela última vez em campo defendendo as cores da Argentina. A partida que marcará essa despedida histórica será contra a seleção do Benin. Uma ocasião que promete ser inesquecível para o futebol mundial e, claro, para a legião de fãs do craque.
2: Muito bem, valeu pelas informações da nossa equipe. A qualquer momento eles voltam. Agora nós vamos animar ainda mais a nossa noite. Curta essa com a gente. Então fique ligado porque tem música boa vindo por aí, tá? E se você quer ouvir música boa, meu bem, então é só você seguir o baile por aqui, tá?

0: incrível com essas músicas. Que delícia!
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0: Não saia daí porque já já tem muita coisa boa vindo por aí. Se segure e continue ligado. E já já nós voltamos com mais Festa Açaí.
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2: 9:58.
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0: 3h44.
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0: sorria. Ei! Bom dia! Domingão gostoso! Domingamos! E aí, tá tudo bem com você? Tá tudo certo? Olha, eu sou o Fontenelle, eu tô chegando a partir de agora, nós estamos juntos aqui no rádio. Olha, estamos vivendo o domingão, dia 20 de setembro do ano 2026, dia do funcionário municipal. Ah, hoje também é o seu dia. Parabéns pra você, tá? Saúde, paz, tudo de bom. Bora acordando o Brasil, despertando a caboclada das estradas, amigos caminhoneiros. Obrigado pela audiência. Estica o corpo, bora desamassar essa cara, é domingão, bora nessa. É, o rei do terreiro tá dando ar da graça, bora acordar, domingo. Bora tirar o povo da cama, bora tirar o pé do chão, é domingão, bora levantar mais cedo pra aproveitar o dia, né? É, porque pega o domingo, você fica dormindo até tarde, você não aproveita nada o dia, não é mesmo? Então bora acordar, bora despertar, 0800-558-0057, tá chegando o Zezé de Camargo e Luciano de 1992. Cara ou coroa? Pra gente abrir bem edição deste domingão do Alô, bom dia.
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0: Christian e Ralph, Distância 1989. É pra matar realmente a saudade. Bom dia!
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0: Bom dia, com muita alegria. Bora pro WhatsApp, alô?
3: Bom dia, meu amigo Fontenelle. Bom dia pra todos. Que Deus abençoe a todos. Um ótimo domingão.
0: Obrigado, irmão.
3: Que é o Francisco de Balsas,
0: ô,
3: Maranhão.
0: Francisco!
3: Todos os dias eu estou ligado no seu programa.
0: Que bom, meu irmão.
3: Bom dia, ouvindo esses modão.
0: Que legal. Continuando,
3: eu gostaria de pedir pra você mandar pra nós aí um modão aí de trio Parada Dura.
0: Legal.
3: Barco de Papel.
0: Barco de Papel é um modão cabeceira. Eu gosto muito dessa moda. Vou caprichar pra você, meu irmãozão. Alô, bom dia.
4: Alô, bom dia.
0: Bom dia.
4: Fontenelle, aqui é Adalberto.
0: Adalberto.
4: Recife.
0: Recife.
4: Então, vou tocar a música Rei do Gado.
0: Legal.
4: A Rei de Pardinho. E oferecer a minha esposa Célia.
0: Legal.
4: A minha mãe Dulcineia, lá na Veneza Brasileira.
0: Boa.
4: E a toda aparentada no Norte e Nordeste. Abraço aí pra você, Fontenelle.
0: Obrigado.
4: Excelente domingo, saúde, sucesso, tudo de bom.
0: Saúde e paz pra todos nós, né, meu irmão? Pra sua família. Obrigado, viu? Alô, bom dia.
5: Bom dia, Fontenelle. Você tá bom, meu rei?
0: Bom, nego.
5: Bom domingão abençoado pra nós aqui.
0: Amém, bom domingão.
5: Quem
0: pra
5: tá
0: nós.
5: Tá falando Israel, da cidade de Araras, São
0: Ô,
5: Paulo.
0: Israel.
5: Bom domingo. Fica com Deus, meu povo.
0: Amém.
5: Obrigado, Fontenelle.
0: Obrigado, irmãozão. Trio Parada Dura, Barco de Papel, no Alô Bom Dia, no Caprichadão número 1 do seu rádio, no Domingão Gostoso, né, gente? Domingão Caprichadão.
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2: É moda boa pra você começar super bem o seu dia. Bom domingão, abraçando aqui a Terezinha em Taubaté, né, Tere? Aquele abraço. O Francisco Orlando em São José do Rio Preto.
3: No

Tião Carreiro e Pardinho de 1961, Rei do Gado. Gente, essa moda é tão bonita, né? É uma moda que faz a gente realmente refletir na vida, né? Muito gostoso. Deixa eu mandar alô aqui pro meu amigo Paulo Figueiredo, tá com nós em Santarém, né, Paulo? Aquele abraço. Obrigado pelo carinho da audiência, sempre acompanhando a gente. A turma do Parazão tá sempre por cá. A Sandra tá em Curitiba, tá na escuta, né, Sandra? Aquele abraço, um alôzão pro Mauro Mendonça em Três Rios, Rio de Janeiro, né, meu amigo? Aquele abraço, muito obrigado. Dejanir está com nós em Presidente Prudente também, acompanhando o Fontenelle. Chico Mineiro está em São Sebastião. Alô, meu amigo Edmilson em São José dos Campos está com nós. O Juquinha está em Pirapora. Marcão Careca também está com nós, né? Em Pirapora. Bom dia, Nortão de Minas. Olá.

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0: muita música e alegria no começo do seu dia. Bora acordar, gente, bora despertar. É domingão gostoso. Bom dia, bom dia, bom dia, bom fim de semana.
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0: O programa sertanejo número 1 do Brasil, Chitãozinho e Chororó, Sorriso Mudo. Bora acordando, bom domingão, gente, bora que bora.
2: Estica.

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1: Resumindo em música o seu dia, a sua história, o seu domingão gostoso. Olha, você que tá no trabalho, você que tá voltando pra casa, amigo das estradas, você do bruto, bom dia. Uma semana abençoada pra todo mundo, bom domingão.
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0: Agenda rabiscada, gente. Bom dia pra você, que o seu domingo seja diferente de tudo.
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0: Bom dia, com muita alegria. Domingou, é hora de ir pro WhatsApp.
4: Sérgio Fontenelle, aqui é Luiz Mutuca, de Resende, Rio de Janeiro.
0: Ô, Luizão.
4: Eu quero ouvir aquela música, A Morte do Ferreirinho, amanhã.
0: Boa, Luizão, hoje?
4: Toca pra mim.
0: Toca hoje pra você.
4: E um bom domingo para você e família.
0: Amém, meu irmãozão, tudo de bom, Deus te abençoe, tá? Bom domingão pra você aí. Alô, bom dia.
5: Bom dia, Fontenelle, aqui é a Luciana, aqui de Vildoramos.
0: Ô, Luciana.
5: Santa Catarina.
0: Que legal.
5: Estamos ouvindo o teu programa hoje,
0: bacana,
5: tá?
0: Bacana.
5: Feliz domingo pra todos e toca uma música bem boa aí pra nós.
0: Agora.
5: Ofereço pro meu marido Oswaldo e pra minha filha Letícia.
0: Oswaldo, boa.
5: Bom domingo pra vocês.
0: Abraço pra você, pro Oswaldo, pra Letícia. Tá um domingão abençoado aí, hein, família? Alô.
6: Bom dia, bom dia.
0: Bom dia.
6: Deus te abençoe.
0: Amém, vô Felício.
6: Um ótimo domingo pra você.
0: Obrigado.
6: O jogo da bicharada. Hoje é domingo, é dia de jogo.
0: Hoje
6: de
0: é.
6: Ofereci pra toda minha turma aqui de daqui do Parque Paulistano de São Miguel e para todos meus netos das rádios, beleza?
0: Deixa comigo, Zezé de Camargo e Luciano. Tá chegando mais uma do Zezé. Coração está em pedaços, de 1992. Bom domingo.
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1: Fala comigo, quero saber quem é você. Onde é que você tá ouvindo o Fontenelle, hein? Manda tua mensagem pra cá.
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Fechadona, hein? A morte do Ferreirinha, Tião Carreira e Pardinho no Alô, bom dia. Rapaz, hoje é, o programa tá caprichado, viu? Tamo caprichando aqui nos Tião Carreira, nos Zezé, tá show de bola. 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Não tem mais desculpas para você ter a relíquia da música sertaneja na palma da sua mão. Pede comigo neste domingão gostoso. Bom dia. Alô.

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0: muita música e alegria no começo do seu dia, é o seu domingão super especial, né? Você vai participando e a gente, com certeza, aqui do outro lado, vai mandando aquele alôzão pra você.
1: Alô, bom dia!
0: O programa Sertanejão número 1 do Brasil, ela bateu asas, tá? João Torres tá chegando. Você já manda pra mim aqui o dia e o horário que você tá ouvindo essa caprichadona, tá bom? 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Manda aí.
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0: cascas.
1: Jean Giovanni, Dois Corações, é saudade, é música boa, no domingão mais gostoso do rádio. Bom domingo pra você, bom fim de semana.
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3: Alô?
4: Alô?
2: Alô? Alô, bom dia!
1: Alô, alô, bom dia, com muita alegria. Bora pro WhatsApp 0800-558-0057. Deixa ver quem tá por aqui. Alô, bom dia!
5: Bom dia, meu amigo Fontenelle. Aqui Luiz Carlos.
1: Ô, Luizão!
5: De Caraguatatuba, mandando um forte abraço pra você. E quando der tocar a música O Vendedor de Linguiça,
1: opa,
5: com Lourenço Lourival, eu vou ficar muito satisfeito.
1: Claro.
5: Forte abraço, meu querido.
1: Abraço, bom domingão pro seu Luizão, sempre acompanhando a gente no Litoral Norte. Tem mais gente aqui, alô?
6: Alô, Frontinelli, bom dia, Frontinelli.
1: Bom dia!
6: Estamos curtindo aqui o modão, trio Parada Dura nesse momento.
1: Que gostoso.
6: Um bom dia pra você, boa semana.
1: Obrigado, meu irmão.
6: Tamo junto.
1: Juntos e misturados no rádio neste domingão gostoso. Alô, quem fala?
7: Sou Donizete de Batayporã.
1: Ô, Donizete.
7: Estado de Mato Grosso do Sul.
1: Mato Grosso.
7: Quero ouvir a música com Tião Carreiro e Pardinho.
1: Boa.
7: Suspiro da Viúva.
1: Ah, você pediu, a gente já tá colocando aqui, ó. Tião Carreiro e Pardinho, Suspiro da Viúva. O destaque do dia hoje é Tião Carreiro e Pardinho, hein? Muita gente pedindo as modas do Tião e nós vamos tocando, por que não? Bom domingão pra você, bom dia.
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1: Esse é o nosso WhatsApp, pra você participar, pedir tua moda, mandar teu alusão aí pra quem você quiser. Bom dia, alegria! Vamos juntos no rádio e na internet. Bom domingão!

0: Gilberto e Gilmar, tá ruim, mas tá bom? 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Bom domingão pra você, Camilinha. 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
1: Juntos em mais uma hora neste domingão. Eu sou o Fontenelle, quero você aqui comigo. Vai participando, vai mandando tua mensagem, a gente vai proseando neste domingão gostoso.
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1: O programa Sertanejão número 1 do Brasil traz mais um sucesso pra você. Rio Negro e Solimões, Velha Fazenda, aqui no Alô Bom Dia, o caprichadão número 1 do seu rádio, no domingão mais gostoso do rádio.

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0: Matão e Monteiro, S de Saudade, no Alô Bom Dia, o programão sertanejão, o caprichadão do seu rádio.
1: Sextou com S de Saudade.
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3: Alô?
4: Alô?
2: Alô? Alô, bom dia.
0: Vamos zapeando pelo Brasil no Domingão Mais Gostoso. Alô, bom dia.
5: Alô, bom dia, Fontenelle. Toca pra nós aí.
0: Opa.
5: O Ococ Muraci. Pronto escondido.
0: É moda, hein?
5: Essa música é boa demais, acabou.
0: Essa é caprichada.
5: Um abraço dos Vicentes, da Dona Olga, daqui de Araçoiaba da Serra, no Recanto dos Vicentes.
0: Alô, Recanto dos Vicentes, Araçoiaba da Serra, tá ligada, alô?
6: Alô, bom dia, Fontenelle, aqui é a Daiane de Caraguatatuba.
0: Ô, Daiane.
6: Fontenelle, eu gostaria de estar ouvindo a música do Gustavo Lima, Você Não Me Conhece.
0: Legal.
6: E quero dedicar um bom dia para o meu marido, o Henrique.
0: Abraço pra você, abração pro Henrique que tá despertando com nós. Alô, alô, bom dia.
7: Bom dia, meu amigo Sérgio Fontenelle, aqui é o Robinho de

0: Priscila, Santana do Deserto, Minas Gerais, da Fazenda Casuarina.
1: Aí sim, hein?
0: Ligadinho no seu programa aqui todos os dias.
1: Sempre, meu irmão.
0: Tirando leite das mimosas. Manda um alô pra nós aí, valeu.
1: Valeu, menino. João de Souza e Bonifácio, raça forte.
2: É, moçada, quanto mais a gente corre do problema, o problema corre atrás da gente.
3: É aquele velho ditado, né, gente? Quanto mais eu rezo, mais assombração me aparece.
2: O assunto é nessa história.

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1: Eu tô aguardando a sua mensagem neste domingão e você pede o seu modão e nós tomamos aquele cafezão juntos. Bom dia.
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Mococa e Moraci. Pronto, escondido no Alô Bom Dia, o programão sertanejão número 1 do Brasil. Ah, gente, aqui você participa, pede sua moda, manda o seu alôzão, proseia com nós no começo de mais um dia e pede também informações da relíquia da música sertaneja, o queridinho das boleias de todo o Brasil. É o pendrive de modão caprichado do Fontenelle. Gente, são mais de 3 mil modas, é moda cabeceira, é caprichada, tá? Não tem modinha não, é só modão do jeito que a gente gosta. Ó, você manda aqui 0800-558-0057. Vai pedir hoje, amanhã a gente tá solicitando a coleta, tá? Manda mensagem aqui, eu te mando o vídeo, te mando uma listagem, né? Com o nome de todas as duplas. Hoje eu tenho dois modelos, tá? Tenho o de madeira e tenho também o de metal. Madeira é rústico, é compacto, né? O de metal, aliás, o de madeira é rústico, é bruto, é grandão. O de metal que é compacto, que é menorzinho, tá? Então você escolhe 0800-558-0057. Escolhe também a forma de pagamento, tá? Cartão, Pix, tudo certinho. Frete gratuito no ato da compra. Ganha um brinde especial desse caboclo aqui do Fontenelle. Bom dia, bom domingão.

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0: dia.
1: Muita música e alegria no começo do seu dia. É o seu fim de semana gostoso, o seu fim de semana maravilhoso, turmada. Bom dia, bom dia. Muito obrigado pela audiência.
0: Bom dia.
1: O programa sertanejo número 1 do Brasil, Roberta Miranda, dói aqui no Alô Bom Dia, 0800-558-0057. Conta pra mim o que você tá fazendo de bom neste domingão. Já tomou seu cafezinho? Ah, é? Que gostoso, hein? Manda pra cá, 0800-558-0057.

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2: Eu estou do seu lado, abraçando a Alessandra, tá ligada com nós em São José dos Perdões. Bom dia!
3: Alô, bom dia!

0: Bob e Roger, volta ao começo. No Alô, bom dia. Essa moda é bonita demais, hein, gente? E o destaque pra você aqui no Alô, bom dia. Essa moda é linda e maravilhosa.
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2: Alô?
3: Alô?
1: Alô? Alô, bom dia.
0: O programão sertanejão número 1 do Brasil, bora zapeando pelo Brasil. Alô, alô, bom dia.
4: Bom dia, bom dia, bom dia.
0: Bom dia.
4: Fica, tá bom, graças a Deus, eu tô aqui assistindo o seu programa, manda um alusão pra mim aí.
0: Opa.
4: E se for possível, você tá acomodando de Roberta Miranda pra mim aí, a majestade do Sabiá, beleza?
0: Seu pedido é uma ordem, tá? O Claudenir tá com nós aí sempre, né, menino? Alô?
5: Bom dia, Fontenelle. Aqui é Luiz Carlos, seu amigo do Golfinho.
0: Ô, Luizão.
5: Passando pra lhe desejar um bom programa.
0: Boa.
5: E se der pra tocar o Vendedor de Linguiça com o Lourenço Lourival, vai ser do meu agrado.
0: Claro.
5: Um abraço, bom dia, bom programa.
0: Obrigado, meu irmãozão, Deus te abençoe, tudo de bom aí pra você. Alô, bom dia.
6: Queria ver uma música aí, a Folha Seca.
0: Boa.
6: Pra mim ouvir aqui em casa.
0: Legal.
6: Antônio Francisco aqui de Santa Rita do Araguaia.
0: Ô, Antônio, Santa Rita do Araguaia pediu pra nós e vai ouvir agora. Amado Batista, Folha Seca, com a participação da Simone Simária. Aqui no Alô, bom dia, no Domingão Gostoso. Olha, tudo de bom pra você. Um fim de semana diferenciado, abençoado pra você e pra toda a sua família.
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1: É pra você participar, pedir tua moda, tá bom? Bom dia, bom domingão.

0: Ronaldo, Viola e João Carvalho, prisioneiro aqui no Alô, bom dia, o Cabocrão vai despertando com nós, vai acordando, e aí, como é que tá a vitalidade, hein? 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

0: Muita música e alegria no começão do seu dia. Bora juntos, tocando só o fino da nossa música sertaneja, turmada. Bom dia, com muita alegria. Bom dia. O programão sertanejão número 1 do Brasil, P1 Carreiro e Zé Paulo. Moda, mão da noite. No alô, bom dia, no domingão mais gostoso do rádio.
1: Alô, bom dia.

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0: Jéssica e Juliana, indecisão no Alô Bom Dia, o caprichadão número 1 do seu rádio. Bom fim de semana!
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2: Alô?
3: Alô?
1: Alô? Alô, bom dia!
0: Bom dia, bom dia, com muita alegria, bora zapeando no rádio, na internet, alô?
4: Bom dia, Fontenete.
0: Bom dia.
4: Manda um alô pra nós aqui.
0: Agora.
4: Por Trombeta, sem parar.
0: Legal.
4: Estamos ligados no seu programa aí.
0: Sempre Porto Trombetas no Parazão tá aqui.
5: Bom dia, bom dia.
0: Bom dia.
5: Aqui é Marcelo, tô falando de...
0: Ô Marcelão.
5: Pirapora, norte de Minas Gerais.
0: Nortão de Minas.
5: Manda um bordão pra nós aí.
0: Agora.
5: Beleza? Um das antigas, milionários da Rica.
0: Aô, nego, velho, deixa comigo, vou caprichar pra você.
6: Bom dia, meu amigo. Tamo por cá, aqui agarrado na escuta.
0: Aí sim, nego.
6: Tô falando aqui de Costa RQMS. Manda boa pra nós aquela menina da aldeia.
0: Rapaz.
6: Positivo.
0: Aô, positivo e operante. Milionário José Rico. Solidão, 1977.
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2: Bom dia, gente. Bom domingão. Já se aproximando do finalzinho do nosso programa, mas ainda dá tempo de você participar. Pedir tua moda. Mandar teu alusão pra quem você quiser. Domingão é assim, ó. É só esses modão cabeceira.

Mineiro e Marciano, de 1987. O nome dela é Aline, tá bom, gente? E com essa eu vou embora. Aline também tá indo, eu tô partindo, mas amanhã eu estou de volta, segundona, no mesmo horário. Quem chegar primeiro espera. Um abraço forte pra dar sorte. Corre lá nas minhas redes sociais, me segue lá, arroba Sérgio Fontenelle, com TI2L1Y. Você me segue lá, gente, eu te sigo de volta, tá? Ah, eu sigo mesmo. Amanhã a gente se encontra. Bom dia, bom domingão, Brasil!

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1: Iniciando mais um Cidadão Orientado, Direito Respeitado, tratando dos direitos de seu interesse. Hoje nosso assunto é direcionado às grávidas. Então, atenção mulherada, vamos saber mais um pouco sobre seus direitos.
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1: Vocês sabiam que uma decisão recente do STF, já regulamentada pelo INSS, pode mudar completamente a sua vida nesse momento tão especial que é o período da gravidez? Imagine só, com apenas uma contribuição, muitas mulheres que antes ficavam de fora, agora podem ter direito ao salário maternidade. Isso mesmo, uma renda garantida para ajudar justamente quando você mais precisa de proteção e cuidado. Portanto, hoje, aqui no programa, vamos falar sobre essa novidade poderosa que pode fazer toda a diferença na gestação. Então, se você está grávida, conhece alguém que está, ou mesmo se quer entender melhor seus direitos, não desgruda do rádio. O assunto de hoje é urgente, importante e pode transformar a vida de muitas mulheres. Fique ligado conosco para ficar por dentro desse assunto, que vai ser explicado pela advogada especialista em direito previdenciário, doutora Marcélia Bruna. Olá, doutora, nos fale sobre essa novidade no salário maternidade para mulheres da cidade. Afinal, doutora, o que mudou?
2: Bom dia, é um prazer enorme estar aqui, é um prazer enorme poder servir e servir nessa rádio que é tão importante para a comunidade ribeirinha, para a cidade, que fez história e que continua fazendo história em Santarém, né? Então, hoje com um tema extremamente importante, que é salário maternidade. Por que o salário maternidade existe? Para as mãezinhas aí que estão grávidas, que têm mudanças importantíssimas da Previdência. E a minha responsabilidade aqui é trazer essas informações novinhas em folhas para vocês, principalmente, né, trazer dignidade aí nesse puerpério, que é um momento tão delicado para a mulher e para o bebê, um momento assim de novidade, de muita adaptação, e receber o salário maternidade nesse período, sem sombra de dúvida, vai fazer toda a diferença para as mãezinhas. Então fiquem com a gente aqui, se tiver alguma mãezinha grávida por aí, chama para ouvir o programa, que nós temos informações importantíssimas para mulheres grávidas para receberem o salário maternidade.

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1: O STF decidiu e o INSS já implementou essa decisão nova do Supremo Tribunal Federal em relação às mulheres grávidas que fazem recolhimento de apenas uma contribuição. Então, o que o STF fez foi retirar ali a exigência de carência, que tinha meses de carência diferente para cada categoria, e na verdade o STF tirou e o INSS já regulamentou. Isso significa que isso funciona na prática na via administrativa. Então a mãe, aquela mãe manicure, aquela mãe que trabalhava ali no salão de beleza, aquela mãe que estava ali fora, à margem, que de repente trabalha por conta própria, que é vendedora, nunca recolheu INSS, se viu aí de repente grávida, não tinha nem planejado, ou mesmo planejando, mas aí tá ouvindo agora a rádio e tá pensando que, olha, eu posso me encaixar. E é isso mesmo que eu vim dizer para vocês. A doutora Marcela e a Bruna trouxeram essa informação quentinha para vocês, para deixar bem claro que já está funcionando sim, não é balela de rede social, não é notícia falsa do TikTok, é real. Apenas uma contribuição você pode ter direito ao salário maternidade. E, inclusive, se você estiver no último mês de gestação, tá? Corra que você ainda pode fazer essa contribuição para receber o seu salário maternidade.
2: Então, uma trabalhadora que nunca contribuiu, mas paga só uma vez, já pode receber?
1: Exatamente. Mesmo que nunca tenha contribuído e agora faça um único recolhimento antes da criança nascer, mesmo que você esteja aí no último mês de gestação, desde que você paga aí dentro do prazo estabelecido pelo INSS, você deve procurar o INSS ou imediatamente procurar advogado ou advogada especialista em direito previdenciário e você já vai fazer esse recolhimento, você já vai se preparar para esse momento, principalmente para o requerimento ser aí o mais próximo possível da data do parto, para que você receba o mais rápido possível o salário maternidade. Então, consiga aí passar esses 4 meses de puerpério, esse tempo de puerpério, esse tempo de adaptação mais tranquila financeiramente, e é justamente como uma forma de proteger a mãe e principalmente a criança nesse momento que os dois estão tão vulneráveis, né? Então, muitas vezes, as mães voltam muito rápido ao trabalho porque elas não têm condição de se manter durante aquele período. O salário maternidade, então, vem justamente para possibilitar as mulheres que elas se recuperem nesse período, tá? Que elas se recuperem, que elas estejam ali presentes, atentas, mais calmas, mais tranquilas para cuidar ali dos seus filhos logo quando se dá o nascimento da criança. Então, fica aí a dica para vocês de novo. Mesmo que você nunca tenha contribuído, você recolher agora durante a gestação, você vai ter direito ao salário maternidade com contribuição única, independente da sua profissão. Você pode recolher como facultativa ou como autônoma. Presta atenção nessa dica, hein? Tem alguém aí perto que está gestante, tem uma dica muito importante. Você pode ter direito a um salário maternidade, mesmo que você nunca tenha contribuído com o INSS e vá contribuir agora durante a gestação. Então fica a dica aí de ouro. Não perca essa chance de garantir essa segurança durante esse estado puerperal, durante esses 4 meses de vida da sua criança. E o salário maternidade não custa nada a gente lembrar, que são exatamente 4 salários mínimos, né? Para quem recolhe aí no mínimo, são 4 salários, tá? Que vai lhe trazer uma tranquilidade nesse período. É uma decisão, sem sombra de dúvida, que visa a proteção da criança e da mãe nesse momento de vulnerabilidade.
2: E como fica a situação das agricultoras e pescadoras?
1: Para aquelas mãezinhas da zona rural, pescadoras, agricultoras, subentende, né? A decisão ela não englobou aí essas mãezinhas, mas subentende que vai ser aplicada a mesma regra, até porque não pode diferenciar dessa forma para prejudicar. Mas se eu estou falando agora com a mãe, com a gestante da zona rural, que ela não é sócia de sindicato nem de colônia e que ela não tem documento nenhum que comprove que ela reside ali na zona rural, eu também sugiro o recolhimento. Se você tem documentos que comprove, eu não sugiro o recolhimento e volto a lembrá-los de que o salário maternidade é sim para menores de idade também. Não é uma exclusividade de quem tem 18 anos, então fica ligado nessa dica. Se tem uma jovem, né, uma adolescente, a gente sabe que não é o ideal, né, a gestação na juventude, na adolescência, mas a gente sabe que isso acontece nas comunidades. Então, elas também têm direito a receber, desde que use, se não tiver documentos pessoais, próprios ali, que façam referência e que provem a atividade rural, ou de pesca, ou de agricultura, ela vai utilizar os documentos dos pais para provar que é regime de economia familiar e que estava ali na família e que está fazendo parte de um núcleo familiar que exerce a pesca ou a agricultura. Então, se você não se encaixa nisso, você mora na zona rural, mas você nem pesca, nem é agricultora, e está gestante e quer garantir o salário maternidade, você também pode fazer tranquilamente o recolhimento desse valor, tá? E também garantir o salário maternidade. Isso é uma dúvida muito frequente, principalmente aí das pessoas da zona rural, se a menor de idade ela vai poder receber ou não o salário maternidade. Eu já falei aqui para vocês em outros programas e volto a dizer, o salário maternidade também pode ser pago para menores de idade, tá? O STJ tem reconhecido cada vez mais cedo a atividade rural e isso é visando novamente a proteção da criança e da mãe nesse período. Então é uma medida que você sabe que socialmente ela vai ser aceita porque ela visa aí a proteção da criança e da mãe nesse período de tanta vulnerabilidade.
2: E o que fazer quando o benefício já está indeferido?
1: Se o benefício já foi indeferido e você já tinha uma contribuição ou duas, ou passou 2 meses na empresa, 3 meses, 6 meses, e seu benefício foi indeferido por falta de qualidade de segurado, ou seja, você não tinha atendido os critérios mínimos do INSS naquele período, a dica aqui da doutora Marcélia Bruna para vocês é que você procure um advogado ou uma advogada especialista em direito previdenciário. Isso mesmo, você pode questionar. Lembre-se, sempre que uma decisão do INSS for desfavorável para você, você pode questionar essa decisão na via judicial, né, através do ajuizamento de uma ação. Então, é muito importante que você saiba disso. Você, mãezinha, que já teve o benefício indeferido, né, que a criança ainda não completou 5 anos, por falta da qualidade segurada ali, por falta de carência mínima naquele tempo, né, para receber o salário maternidade, eu gostaria que você soubesse, a partir de hoje, que você pode procurar um advogado ou uma advogada especialista em direito previdenciário para questionar na via judicial. É muito importante que as pessoas tenham sempre em mente: se o INSS negou um benefício para você, você pode procurar outra opinião, você pode procurar a opinião de uma especialista, de um especialista. Você não deve desistir só porque você recebeu um não, né? Às vezes a pessoa vai em algum setor público e às vezes nem é orientada corretamente. É muito comum isso com os ribeirinhos, né? Eu já falei aqui várias vezes, pessoas que têm recebido benefícios errados, equivocados, benefícios assistenciais quando na verdade são segurados, deveriam estar aposentados por invalidez e não recebendo benefício assistencial. E eu gostaria mais uma vez de deixar esta informação aqui para vocês e já deixo o compromisso que no próximo nós vamos falar sobre quem está recebendo esses benefícios errados do INSS, tá? Para a possibilidade de conversão desses benefícios também. Mas eu quero que você saiba agora se tem salário maternidade indeferido aí. E seu filho ou filha, né, decorrente aí, o fato gerador que deu causa à solicitação desse salário maternidade, ele está indeferido e não completou 5 anos ainda, corre, procura a ajuda de um especialista ou de um especialista para que você tenha garantido na justiça esse seu direito aí. De repente, analisando o caso concreto, verificando se atendeu ali os pressupostos da ação, se atendeu os requisitos para receber o salário maternidade, você pode aí ter garantido o direito ao salário maternidade. Eu tenho uma crítica em relação a isso, que eu gostaria que o salário maternidade fosse cada vez mais rápido, né? Inclusive, já deixo aqui a informação de que o salário maternidade pode ser sim solicitado antes da criança nascer, e eu vou deixar outra informação. Vou deixar a informação aqui de que se a gravidez ela for de risco, você pode solicitar o auxílio doença. Você vai pegar o laudo do seu médico Agora não mais com contribuição única, você vai precisar aí ser segurado, atender os critérios da Previdência, tá? Para você receber o auxílio-doença por esse período. Tem grávidas que não sabem disso e acham que não vão, não tem como trabalhar e que não vão ter como se manter nesse período, acaba até se esforçando, acaba às vezes até, infelizmente, perdendo o bebê por necessidade, né, de se manter. E eu quero deixar essa dica aqui, a doutora Marcela Bruna traz mais essa dica para vocês, que é, se você tiver uma gravidez de risco, você pode ter direito a receber um auxílio-doença e depois isso não vai tirar o direito do salário maternidade, tá bom? Também eu aviso para as mãezinhas pescadoras, continuem solicitando o salário maternidade de vocês. Não tenham medo de solicitar o salário maternidade, procure orientação jurídica, tá? Cada vez mais. E a crítica que eu gostaria de fazer é para o tempo, né? Às vezes, quando o INSS indefere esse benefício do salário maternidade, a mãe tem que ir para a justiça, tem que ir para a via judicial, às vezes leva um tempão e aí acaba desestimulando, né? Inclusive de outras mães solicitar o benefício pelo tempo, quando na verdade esse benefício deveria chegar a tempo e garantir ali a segurança da mãe e da criança nesse período.
2: Doutora, e os documentos? Quais os documentos necessários para o requerimento do benefício?
1: E é claro que eu não poderia deixar de trazer para vocês quais são os documentos, né, necessários para fazer esse requerimento. Antes de qualquer coisa, não custa nada lembrá-las da importância da advogada especialista, do advogado especialista em direito previdenciário nesse momento, para fazer o requerimento perfeito, e vale para qualquer área do INSS, para qualquer benefício do INSS, não só para o salário maternidade. Então já trago aqui para você quais são os documentos, que é o documento de identificação com foto, é também o CPF, a certidão de nascimento da criança. Também nós temos o documento pessoal da mãe, né? Comprovante de endereço. É importante também lembrar do comprovante de pagamento, que é o GPS, a guia já paga com o comprovante de pagamento. Também é fundamental para esse requerimento quando se trata de requerimento através de contribuição única. Então, fica atento aí. E se já foi negado, como é que aparece lá, doutora Marcela Bruna? Como é que aparece? O que que o INSS diz? Concluído, aí você vai pesquisar lá e você vai ver se o benefício foi indeferido. Lá você vai ver por que razão foi indeferido. Se foi ausência de carência, perda da qualidade de segurado, né? Não foi comprovado o vínculo ou contribuição recente não gera direito. Isso foi regulamentado recentemente, volto a dizer. Sim, e já está sendo aplicado na prática. Ah, doutora, não é uma coisa distante ainda, não é uma coisa... Não, já está sendo aplicado na prática, tá? E se foi indeferido na via administrativa, a via judicial também já tem garantido esse direito, que na verdade é o reconhecimento aí através do INSS da decisão do tribunal que já foi regulamentado. Então fica essa dica preciosa para vocês, mamães e futuras mamães.
2: Aí, portanto, as dicas da advogada Marcela Bruna no nosso programa. Obrigado pela sua presença, doutora.
1: Eu que agradeço, agradeço o convite, agradeço a abertura e parabenizo a rádio por mais uma vez se comprometer em levar informação de qualidade para as pessoas, com tantos programas interessantes, com tanta dedicação, e eu tenho certeza, né, que as pessoas observam isso, quem realmente entrega conteúdo bom, conteúdo que transforma vidas. E realmente a contribuição única antes do parto, ela pode ser, sem sombra de dúvida, uma solução para aquelas mulheres que não têm histórico de contribuição com o INSS, mas que desejam garantir o salário maternidade. Infelizmente, a gente sabe, tem informação de quantas mulheres não tiveram acesso ao salário maternidade porque não tinha qualidade segurada, porque tinha 2 meses de carteira assinada, porque tinha 3 meses de carteira assinada, porque tinha 4 meses. Então, doutora, a senhora quer dizer que quem tem carteira assinada ali, mesmo por um período curto, talvez de experiência, também vai ter direito? Sim, desde essa decisão aí, a gente tem, sim, essa possibilidade. Não é só no recolhimento ali da mensalidade, mas também através da CTPS, através da carteira de trabalho, é possível. E, gente, para não ter surpresas desagradáveis, é fundamental planejar bem, verificar ali se você vai ter condição de pagar essa contribuição. A contribuição ela pode ser emitida até pelo próprio site do INSS, do GOV. Não posso vir na cidade, não posso vir agora. Tem como emitir essa contribuição e você paga aí na sua conta digital. E, claro, se você tiver qualquer dúvida em relação a isso, você pode mandar mensagem para o telefone da rádio, que vão me repassar e que eu vou responder aí todas as dúvidas relacionadas a salário e maternidade. E, mais uma vez, muito obrigado, que vocês tenham um excelente dia. E, mais uma vez, foi uma honra imensa estar aqui com vocês, porque vocês já sabem, mas não custa nada repetir, né? Como é que eu entendo a vida, quem não vive para servir, não serve para viver. Um abraço da doutora Marcélia Bruna.
2: Finalizando o nosso programa de hoje, Cidadão Orientado, Direito Respeitado, agradecendo a sua companhia e a sua audiência. A apresentação de Maria Bitar, sonoplastia de Rogilson Moreira e produção de Rafael Rebelo. Qualquer dúvida, mande mensagem para o nosso fone zap 992386326, 992386326. Mande sua dúvida, mande sugestões de temas para o nosso programa. Um grande abraço, um ótimo dia para você.

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3: Bom dia. O domingo já começou e a melhor companhia tá no ar. Eu sou Sidney Barroso e agradeço a sua sintonia aqui na rádio Açaí FM. Domingo é dia de renovar as energias, descansar e deixar boa música fazer parte da sua manhã. Onde tem um rádio ligado, tem uma história acontecendo. Obrigado por fazer parte da Açaí FM. O dia fica mais leve quando começa com um sorriso e uma boa canção. Tá rolando a primeira de hoje aqui na Açaí FM. Aumenta o som aí.
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0: Muito bem, vamos nessa, aqui na CFM, cá na música escolhida, pensada em você. O domingo passa mais rápido quando a companhia é boa. Estamos juntos levando alegria para toda a nossa região e também para quem nos acompanha pela internet. E você que está aí ouvindo a nossa programação, seu carinho é a maior motivação para fazermos uma programação cada vez melhor. 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
2: Esse é o pagode do diferentão.
1: Vem, gente.

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0: 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Aquele bom dia especial para você que está aí do outro lado.
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1: Jonas Esticado.
2: Assis do acordeão.
1: Tamo junto, meu irmão. Parabéns.
2: Essa é a sua cara.

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Você tá onde, hein? Você tá na cidade? Tá na comunidade? Tá na estrada? Tá no rio? Meu amigo Ribeirinho, meu amigo, você que tá aí no seu barco, na sua embarcação, em qualquer lugar que você estiver, receba o nosso abraço. A sua participação deixa a nossa programação ainda mais especial. Manda o teu recado pelo nosso WhatsApp 992-33-2001 e continue conectado com a gente também pelo nosso site. 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

0: Obrigado, menos é mais.
1: Todo céu, tamo junto, meu compadre.
2: Muito bem, domingo é dia perfeito pra agradecer pelas conquistas. Domingo é dia de renovar as esperanças, a vida merece uma trilha sonora de qualidade e ela tá aqui na Rádio Açaí FM, então aumenta o som.
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0: Marina Mendonça!
1: Airoli, tem jeito não!
0: Obrigado, lindona, obrigado, Deus abençoe.
1: Muito obrigada!
0: Que alegria ter você aqui nesse projeto lindo.
1: Feliz demais.
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0: Não falta aqui na nossa programação. Eu sou Sidney Barroso, obrigado pela sua companhia. Continua aqui na Rádio Açaí, a trilha sonora do seu domingo. Continue aproveitando essa manhã com muito alto astral. Tem muita música boa na nossa programação pra você agora.
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1: 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Muito bem, já estamos finalizando o programa. Eu sou Sidney Barroso e eu desejo para você um domingo iluminado. Que Deus abençoe sua família, proteja o seu caminho e que a Rádio Açaí FM continue sendo a trilha sonora dos seus melhores momentos. Um abraço para você e a gente se encontra na segunda-feira às 8 da manhã no Bom Dia Açaí. Um grande abraço, valeu!

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2: Fala aí, galera. Tá começando mais um Churrasco e Companhia por aqui. Prazer, eu sou Fernando Leme. E eu tô com você a partir de agora até as 16h. Hoje nós temos aqui uma programação super especial com música boa, só musicão, hein? Pegue a sua bebida.

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0: que são bacanas, né? Fala a verdade. Agora, vamos às notícias do Brasil e do mundo, as notícias mais recentes para você ficar por dentro de tudo que tá acontecendo, né? No Churrasco e Companhia, a diversão e a informação sempre andam juntas, claro.
1: Em Brasília, o governo brasileiro expressa preocupação com o andamento de dois planos de combate ao crime organizado. Esses planos, propostos pelo Brasil aos Estados Unidos, estão parados, sem avanços significativos. A situação ocorre em um momento de críticas de Donald Trump à postura do governo brasileiro. Autoridades do Brasil reiteram que a cooperação internacional é fundamental para enfrentar as facções criminosas, mas os projetos, focados em estratégias conjuntas, aguardam uma resposta dos parceiros norte-americanos. A expectativa é por uma solução que destrave esses importantes acordos para a segurança pública.
0: Pois é, e com essas informações nós vamos encerrando o nosso giro de notícias. Aumenta o volume, vem curtir a nossa seleção de músicas. E aí, tá preparado para curtir muita música boa, participar com a gente também? Vamos com mais música para você!

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0: É isso aí, que peninha, o tempo tá passando que a gente não tá nem vendo. A gente terminou mais um bloco, mas não desgruda do teu rádio aí não. Muito bem, a gente tá indo aí pra um rapidinho intervalo, pra um intervalo bem rapidinho, mas não vá longe. Sai daí não, viu? O Churrasquinho e Companhia volta já com mais animação pra você.
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1: Boa, boa, boa tarde, pessoal. Prazer, aqui é o Fernando Leme. Tô por aqui animando o teu churrasco. Churrasco e Companhia tá no ar. Chegou a hora de começar mais um bloco super animado. Prepare-se, tá chegando muita música por aí. Aliás, muita música boa, muita diversão garantida pra você no teu domingão. Aqui na sua Açaí FM, a rádio Pai Dégua de ouvir. Pega tua bebida lá, acenda a churrasqueira, se for beber não dirige, hein? Já participou da nossa programação? Tá esperando o quê? Mande seu áudio aí pro nosso WhatsApp. O número é 93992332001. Bora curtir mais música pra animar teu domingão.

0: eu sou Fernando Leme e você tá no Churrasco e Companhia. Lembre-se de seguir a gente nas redes sociais, em Rádio Açaí FM, arroba Rádio Açaí FM.
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0: E vamos lá, continua por aqui a nossa programação. Muita animação pra você na sua tarde de domingo com muita música boa.
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0: Sensacional, né? Só música boa. Vamos fazer uma pausa rapidinha aqui, pessoal. E a gente tá indo aí, ó, pra um rápido intervalo comercial, mas não desgrude.
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1: 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E aí, pessoal, como é que tá a tua tarde? Tá tudo bacana, tá tudo legal? Onde é que você tá agora? Me conta. Bom domingão pra você. Aqui é o Fernando Leme, seu anfitrião. Tô chegando aqui pra animar a tua tarde de domingo, começando mais um bloco aí do Churrasco e Companhia. E aí, pessoal, como é que você tá? Como é que tá o teu domingo? Como é que tá o domingo de vocês? Eu espero que esteja sensacional. Fique sintonizado aqui na Açaí FM, a rádio Pai Dégua de ouvir. Vai lá, puxa a cadeira, dá aquela relaxada, tá? Pega a mais geladinha que você tiver aí por perto aí e bora curtir juntos mais um domingão, mais um bloco. Continue ligado porque a festa não pode parar. Tem muita coisa boa vindo por aí. Vamos lá, tem mais música chegando.

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É só dizer, eu ouço Açaí FM toda hora, Rádio Pai D'Égua de ouvir. Você pode seguir a gente também nas redes sociais, arroba Rádio Açaí FM. E é isso, né? A gente tá de volta aí com mais música pra você.

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3: Vai lá pegar mais uma geladinha, vai fazer uma pausa, a gente já tá de volta. A gente volta daqui a pouquinho.
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2: E aí, pessoal, tudo bem? Eu espero que sim. Prazer, eu sou Fernando Leme. Tô trazendo alegria pro teu domingão. Sintoniza e não desgruda, hein? Vem com a gente no churrasco e companhia. Sintoniza e não desgruda. Puxa a cadeira, peça aí a mais gelada, acenda a churrasqueira, o melhor do pagode, sertanejo, a rocha e brega pra você. Manda teu alô aí no WhatsApp e diga de onde você tá ouvindo a gente, que a gente tá curioso pra saber, tá? Queremos saber como está a sua tarde. Curta esta tarde incrível com a melhor companhia. Açaí FM, a rádio Pai Dégua de ouvir. Participe das nossas promoções e concorra a prêmios. Prepare-se pra muita música boa, muita diversão, diversão garantida. Vamos juntos aí nessa tarde de pura alegria. Sintonize e não desgruda. Puxa tua cadeira. Pega a mais gelada. Coloca carne na churrasqueira e deixa o resto por nossa conta, né? O melhor do pagode, sertanejo, a rocha e brega pra você. Agora é hora de voltar à nossa programação musical, né?

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0: prazer. Aqui é o Fernando Leme, animando suas tardes de domingo sempre. Agora é hora de uma pausa, uma rápida pausa na música, para atualizar você sobre tudo que está acontecendo no Brasil e no mundo. Agora é hora de notícia.
1: Passando para o setor econômico global, a gigante japonesa Nippon Steel anuncia um movimento estratégico na Europa. A empresa investirá cerca de 900 milhões de euros, o equivalente a aproximadamente 1,04 bilhão de dólares, na Eslováquia.

0: Este aporte financeiro é destinado à construção de um novo forno a arco elétrico, que será parte de sua primeira siderúrgica integrada no continente europeu. A aquisição na Eslováquia representa um passo importante para a Nippon Steel, que busca expandir sua presença e capacidade produtiva no mercado internacional. O projeto visa fortalecer a atuação da empresa no cenário siderúrgico mundial.
1: Muito bem, essa foi a notícia do momento, a notícia que está rolando por aí, para você ficar muito bem informado. Não desgrude, porque a festa está só começando. Vamos aumentar o som do seu rádio aí. Está chegando música.

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0: é, assim a gente vai terminando mais um bloco, mas não desgrude do rádio. Pois é, a gente vai fazer uma rápida pausa. Aproveita esse tempinho aí pra poder falar com a gente, interagir com a gente. Manda um WhatsApp aí, ó. Diga, eu ouço Açaí FM toda hora, Rádio Pai D'Égua de ouvir. A gente volta daqui a pouquinho com muito mais diversão e informação na Dose Certa.
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1: E aí, pessoal, como é que vocês estão? Tudo bem? Tudo certinho? Prontos para mais música, para mais diversão? Porque eu tô prontaço por aqui. Aqui é o Fernando Leme, sempre com você, aqui no programa Churrasco e Companhia. Sintoniza e não desgruda, tá? Pegue sua bebida, prepare teu churrasco, coloca a carninha na churrasqueira e curta muito pagode, sertanejo, arrocha e brega. Manda teu alô pelo WhatsApp, participa com a gente aí, vai lá. A gente quer saber como é que tá a tua tarde. Vamos lá, fique com a gente aqui na Açaí FM. Mantenha-se sintonizado aqui na Açaí FM, a rádio Pai Dégua de ouvir. Tem muita música boa e prêmios esperando por você por aqui. Tem muita música boa vindo. E bora curtir juntinhos essa tarde maravilhosa. Não importa o que você tá fazendo agora, desde que você esteja aí ouvindo Churrasco e Companhia, já tá bom demais. Vai lá colocar a carne na churrasqueira e curta muito pagode, sertanejo, arrocha e brega junto com a gente. Vamos lá, vamos voltar trazendo mais música pra você.

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1: Aqui é o Fernando Leme, sempre com vocês. Uma rápida pausa agora na música, para você ficar por dentro do que está acontecendo. Tem notícia chegando aqui.
2: Por fim, o Instituto Nacional de Meteorologia, o INMET, detalha os padrões climáticos que marcaram o mês de setembro. A região centro-sul do Brasil enfrentou um período de fortes temporais, com chuvas intensas e volumes acima da média em diversas localidades. A previsão meteorológica aponta para a continuidade da instabilidade. Para os próximos dias, há expectativa de chuva em quatro regiões do país, enquanto o tempo deve permanecer firme na região sul. Além disso, o calor e a umidade podem trazer novos temporais, acompanhados de avisos de tempestade, demandando atenção das autoridades e da população.
1: Bom, e essas foram as últimas notícias para que vocês possam ficar muito bem informados, né? Solta o som aí, porque a festa continua na Açaí FM. Bora lá, vamos voltar com mais música.
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0: Pois é, a gente termina por aqui mais um bloco, mas fique ligado. Pois é, chegou a hora de um intervalinho, mas é rapidinho. Manda seu áudio aí no WhatsApp dizendo: eu ouço Açaí FM toda hora, Rádio Pai d'Água de Ouvir. Diga: eu ouço a Açaí FM toda hora, Rádio Pai d'Água de Ouvir. Logo, logo a gente volta com mais pagode, sertanejo, arrocha e brega.
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1: Boa tarde, galerinha.
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1: Sintoniza e não desgruda. Puxa tua cadeira aí, peça mais gelada. Acenda a churrasqueira. O melhor do pagode sertanejo, a rocha e brega pra você é aqui. Vamos lá, música não para.

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0: aqui é o Fernando Leme com vocês. Espero que você esteja curtindo o Churrasco e Companhia. Segue a gente lá no Instagram também, é @RadioAçaíFM. Vamos continuando por aqui, tem mais música chegando.
1: Natanzinho Lima,
2: Thiago Carvalho.
1: Papai, esqueça, viu?
2: A gente vai quebrar a banca.
1: Obrigado, irmão, pela tua presença.
2: Agradeço. Tá lindo.

0: Pois é, e assim nós vamos fechando mais um bloco por aqui, um bloco super animado, né? Pois é, a gente vai fazer uma rápida pausa aí, viu, pessoalzinho? Terminamos mais um bloco super animadíssimo por aqui. Vamos para um intervalo, a gente já volta.
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1: Açaí FM, a rádio Pai Dégua de ouvir, sempre com você. E aí, pessoal, tudo certinho, pronto pra mais música? Eu tô. Vai lá, puxa a cadeira, pega tua cervejinha bem gelada, se for beber, não dirija, dá aquela relaxada e aproveite a sua tarde. Coloca a carninha lá na churrasqueira, aproveita a tua tarde.
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1: Vamos lá, de volta pra música.

Sensacional, só música boa pra você aqui na Açaí FM. A nossa seleção musical aos domingos é simplesmente sensacional. Não só domingo, né? Todo dia. Prazer, eu sou Fernando Leme, tô na área com churrasco e companhia. E aí, tá tudo certinho aí na tua tarde? Espero que sim. Sigam a gente nas redes sociais, é @RádioAçaíFM. Vamos lá, seguimos por aqui com as músicas mais gostosas pra deixar o teu churrasco ainda melhor, animar o teu churrascão.

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0: é, e com essa nós fechamos mais um bloco super incrível por aqui. Estamos indo para mais um rápido intervalo comercial, mas não vá longe. A gente volta daqui a pouquinho com mais música e alegria para você.
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2: 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Boa, boa, boa tarde, pessoal. Aqui é o Fernando Leme animando o seu domingo no Churrasco e Companhia. Começa agora mais um bloco do Churrasco e Companhia. Bora, partiu mais um bloco, né? Só puxar a cadeira, pedir pra descer, a mais gelada e ouvir com a gente. Açaí FM, a rádio Pai Dégua de ouvir, sempre com você. Agora vamos voltar ao que mais vocês gostam, música.
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pessoal, como é que tá? Tá gostando da programação? Aqui é o Fernando Leme, animando a tua tarde de domingão, hein? Dizendo, eu ouço Açaí FM toda hora, a rádio pai d'égua de ouvir. Vamos lá, aumenta o volume, tá chegando mais música.

0: assim a gente vai terminando mais um bloco por aqui, mas não desgrude do seu radinho. Terminamos mais um bloco super animado. Vamos para um breve intervalo comercial.
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0: Eu fico por aqui sempre desejando o melhor pra você. Espero que você esteja curtindo Churrasco e Companhia. Manda teu áudio aí no WhatsApp dizendo: eu ouço a Açaí FM toda hora. A rádio Pai Dégua de ouvir. Ô, radinha Pai Dégua pra ouvir, hein? Fala a verdade. A gente volta daqui a pouquinho pra curtir a nossa programação aqui na Açaí FM. A rádio Pai Dégua de ouvir.
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1: Açaí FM, a rádio Pai Dégua de ouvir, sempre com você. E aí, pessoal, como é que tá sendo o seu domingão? Como é que tá o domingo de vocês? Estão curtindo o nosso programa? Espero que sim. Bora começar mais um bloco do Churrasco e Companhia. Sintoniza com a gente, não desgruda não, porque a melhor programação pra sua tarde de domingo tá aqui. Açaí FM, a rádio Pai Dégua de ouvir. Bora de mais um hit pra agitar o teu churrascão? Vamos lá.

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0: galerinha, beleza? Curtindo a música? Aqui é o Fernando Leme, junto com vocês. Pode participar mandando seu alô aí pra gente pelo nosso WhatsApp. Diga, eu ouço a Açaí FM toda hora, rádio, pai d'égua de ouvir. Vamos lá, a música continua.
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1: Pois é, e assim a gente vai finalizando mais um bloco musical no teu Domingão, mais um bloco animadaço.
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1: Vamos fazer uma pausa rapidinha, mas não sai daí não. Fica ligado aí que já já tem muito mais pra você. Aproveita pra mandar seu áudio aí pelo WhatsApp, dizendo eu ouço a Açaí FM toda hora, a rádio pai d'égua de ouvir. Voltamos daqui a pouquinho com mais diversão e informação na dose certa.
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2: Açaí FM, a rádio Pai Dégua de ouvir. Boa, boa, boa tarde, pessoal. Começa agora mais um bloco aí do Churrasco e Companhia. Mamma mia, o cheirinho tá no ar, hein? Pegue essa bebida aí, se beber não dirija. Prepara o teu churrasco e vem curtir com a gente. Açaí FM, a rádio Pai Dégua de ouvir, sempre ao seu lado. E agora, bora de volta pra mais música.

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2: Salve, salve, ouvintes. Estão aproveitando o programa, né? Prazer, eu sou Fernando Leme e você está no Churrasco e Companhia. Manda uma mensagem aí no WhatsApp da gente, dizendo de onde você está ouvindo a rádio. Diga, eu ouço Açaí FM toda hora, a rádio Pai d'Água de ouvir. Vamos lá, nossa programação continua com a nossa seleção musical para deixar o teu domingão ainda melhor.

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2: Tá gaguejando demais pra quem já...

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0: Muito bem, vamos fechando por aqui mais um bloco. Chegou a hora de um intervalinho, mas é bem rapidinho, galerinha. Fica ligado aí que daqui a pouquinho tem muito mais pra você, tá? Ouça o que os nossos patrocinadores têm a dizer a você. Aproveite pra mandar o seu recado aí pra gente, né? E fique por aqui, que já já tem mais Churrasco e Companhia pra você.
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2: Só na Açaí FM, a rádio Pai Dégua de ouvir. Partiu para mais um bloco por aqui. Boa tarde, galera. Aqui é o Fernando Leme no Churrasco e Companhia. Eu sou Fernando Leme, sempre com você aqui no Churrasco e Companhia. Lembrando que vocês podem participar mandando seu áudio pra gente. Diga, eu ouço a Açaí FM toda hora, a rádio Pai Dégua de ouvir. O número é 939-9233-2001. E vamos lá, vamos de volta pra música? Então vamos!

0: E aí, pessoal, música boa essa, hein? Fala a verdade. Bom, eu sou Fernando Leme, sempre com vocês no Churrasco e Companhia. Vamos dar uma pausa na música para você conferir as últimas notícias? Aqui na Açaí FM, a informação também tem o seu espaço, é claro.
1: A presidente da Comissão Europeia, Ursula von der Leyen, defendeu a criação de um Conselho de Segurança Europeu. A proposta visa fortalecer a capacidade do continente de atuar em questões de defesa e estratégia. Além disso, ela mencionou um protocolo específico para combater sabotagens, um tema que tem ganhado destaque diante de recentes incidentes. Essa iniciativa busca uma maior integração e coordenação entre os países membros da União Europeia, garantindo uma resposta mais robusta e unificada a desafios geopolíticos e a proteção de infraestruturas críticas.
0: E com isso, nós vamos encerrando o nosso giro de notícias. Vai lá pegar tua bebida e olha, se beber não dirige, hein? Acenda aí a sua churrasqueira, se liga na programação, tem muita coisa boa vindo aí. Agora, aumenta o volume do teu rádio aí e bora curtir mais música.
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0: Salve, salve família, salve, salve ouvintes. Muita música boa pra você aqui na Açaí FM. Eu sei que você tá aproveitando o programa, que bom. Muito bem, nós estamos indo pra um rápido intervalo, mas não vá longe. Fique de ouvidinhos arregalados aí nos recadinhos que os nossos patrocinadores têm pra vocês, tá? Muito bem, estamos indo pra um rápido intervalinho, mas não vá longe.
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0: Aproveita pra mandar teu áudio aí pra gente no nosso WhatsApp. Diga eu ouço Açaí FM toda hora, rádio pai d'égua de ouvir. A gente volta daqui a pouquinho com mais música e alegria pra você.
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1: E aí, pessoal, oi, tudo jóia? Como é que tá a sua tarde? Tá boa? Tá gostosa? Que bom. Fernando Leme aqui, animando seu domingo no Churrasco e Companhia. Manda tua mensagem aí no WhatsApp e diga de onde você tá ouvindo a gente, que eu quero saber, tá? Diga, eu ouço a Açaí FM toda hora, rádio Pai Dégua de ouvir. Vamos lá, vamos com mais música pra deixar teu domingão ainda mais gostoso.

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0: aí, pessoal, tudo bem? Estão gostando aí da seleção de músicas? Eu espero que sim, que esse domingão promete, né? Fernando Leminária com Churrasco e Companhia. E vamos dar uma rápida pausa na música para poder conferir as notícias do momento. Aqui na Açaí FM, a informação também tem o seu espaço, claro.
1: A pressão do aperto financeiro tem demonstrado capacidade de transpor barreiras ideológicas. Esse cenário se tornou evidente a partir de junho de 2022, período em que o presidente Luiz Inácio Lula da Silva iniciou sua campanha eleitoral rumo à presidência. Naquele momento, a situação de endividamento dos brasileiros já se mostrava uma preocupação crescente, indicando que as questões econômicas impactam de forma transversal a sociedade, independentemente de posicionamentos políticos. A realidade financeira impõe desafios que exigem soluções amplas.
0: E essas foram as principais informações, as principais notícias, para você ficar por dentro de tudo que está acontecendo por aí, né? Puxa a cadeira aí, vai lá, pede a mais gelada, se beber não dirige, vamos nessa! Prêmios incríveis para você que tá ligado aí na Açaí FM. Vamos lá, a animação continua por aqui na sua tarde com muita música boa.

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0: É isso aí, pessoal. Muita música boa. Espero que você esteja bem aí do outro lado, curtindo a nossa programação. Vai mostrando a tua cara, tá? Tá gostando aí da nossa seleção de músicas? Eu espero que sim.
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0: Pois é, e assim fechamos mais um bloco por aqui. Aproveita pra ir ali, ó, preparar tua churrasqueira. Vai lá, aproveita pra mandar o seu áudio aí pra gente. Anota o número aí, ó, 939-9233-2001. Diga, eu ouço Açaí FM toda hora, Rádio Pai Dégua de ouvir. Fernando Leme aqui na Açaí FM. A gente volta com mais alegria daqui a pouquinho pra você.
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2: E aí, pessoal, tudo bem com você? Prontos para mais música? Eu tô prontíssimo por aqui, ó. Sintoniza e não desgruda. O Churrasco e Companhia tá no ar.
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2: Aqui é o Fernando Leme, trazendo muita alegria no Churrasco e Companhia. Onde é que você tá? Onde é que você tá ouvindo a gente? Conta pra mim. Manda seu alô aqui pelo WhatsApp. Agora vamos voltar ao que vocês mais gostam, que é aquela programação musical sensacional.

som bacana, né? Fala a verdade, é uma atrás da outra. Aqui na Açaí FM, bom demais. E a carne, como é que tá a carninha aí? Já tá na churrasqueira? Bora curtir junto então? E não se esqueçam de seguir a gente nas redes sociais, é o arroba Rádio Açaí FM. Bora começar mais uma música que vai deixar o teu domingão ainda bem bacana. Simbora!

0: isso aí, sensacional. Essa é a Rádio Pai d'Égua de ouvir, rapaz. Tá pensando o quê? A gente tá indo pra um rápido intervalo comercial, mas não sai daí não. Não esqueça de mandar seu áudio aí pelo WhatsApp aqui da rádio. Diga de onde você tá ouvindo a gente. Escreva, eu ouço Açaí FM toda hora. Rádio Pai d'Égua de ouvir. E fique por aqui, porque o Churrasco e Companhia continua na Açaí FM.
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1: 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Sensacional. Como é que tá a energia por aí? Tá tudo bem nesse domingão? Eu espero que sim. Vamos lá, vamos com tudo aqui na Açaí FM, toda hora. A Rádio Pai D'Égua de ouvir. Quero ouvir você, hein? E aliás, eu quero ouvir de você. O que você tá curtindo aí nesse domingão? Claro que você tá curtindo o nosso programa, né? Simbora que tem mais música chegando pela frente. Vamos que vamos.
2: Frederico, Mariana Fagundes.
3: É, ó, toca aquela porque meu coração já tá machucado,
2: mano. O nosso, né?
3: O nosso.
2: Vamos cantar então pra melhorar?
3: Agora.

Só música boa pra você aqui na Açaí FM. E aí, como é que tá a tua energia? Espero que bem. Eu sou Fernando Leme e você tá no Churrasco e Companhia junto comigo. Fique ligado aí na Açaí FM, tá? Espero que você esteja gostando aí da nossa seleção de músicas. Pode seguir a Açaí FM no Instagram e no Facebook, tá? Procura lá, @rádio Açaí FM. Agora, bora voltar, né? Vamos lá, mais música pra você na programação.

0: Eita, que essa é a Rádio Pai Dégua de Uvinha, hein? Fala a verdade. Chegou a hora de um intervalinho, galerinha, mas não vai longe, não. Vamos fazer uma rápida pausa por aqui, mas ó, não desgruda do rádio, não, hein? Manda seu áudio aí pelo WhatsApp dizendo eu ouço a Açaí FM toda hora. Ô, Rádio Pai Dégua de Uvinha, hein? Pois é, chegou a hora de um intervalinho comercial bem rápido, mas não vai longe, não.
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2: E aí, galerinha, como é que você tá? Tudo jóia? Tudo bem por aí? Bora aproveitar ao máximo essa reta final, né? Fique ligado na Açaí FM, a rádio Pai Dégua de ouvir. Sintonize e não desgruda. Bora continuar, vamos lá, a música não para.
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0: coisa boa, hein? Fala a verdade. Tudo bem por aí? Aqui é o Fernando Leme, trazendo aquela super alegria pra tua tarde. Continua participando aí da nossa programação, mandando áudio aí pro nosso WhatsApp. E agora vamos curtir aí um som daqueles que vocês adoram.
1: Você vai!

0: aí, galerinha, curtindo a nossa programação, que bom. Foi uma tarde bem gostosa, né? Maravilhosa com vocês. Bacana, obrigado pela participação, viu? Lembre-se de continuar sintonizados aqui na Açaí FM, a Rádio Pai d'Égua de Ouvir. Eu agradeço a todos que participaram e fizeram desta tarde a tarde ainda mais especial. Olha, não esqueça de seguir a Açaí FM nas redes sociais, @ Rádio Açaí FM.
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0: Aproveitem também o resto do domingo aí com muita alegria. Vou deixar vocês com a última música. Aliás, uma música super incrível pra encerrar bem o programa, né? Mas semana que vem eu tô de volta. Não perca, tá? Até lá, cuidem-se e tenham uma ótima semana, inclusive. Foi uma tarde incrível com vocês. Eu espero que tenham curtido tanto quanto eu também curti. Açaí FM, a Rádio Pai d'Égua de Ouvir. Sempre com você. Um grande abraço a todos e até o próximo Churrasco e Companhia. Aqui é o Fernando Leme. Valeu. Tchau.
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0: 5h59.
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2: História verdadeira, meu compadre. Não é não?

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0: 6h58.
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4: Oba, oba, oba! E aí, pessoal, beleza? Ótimo final de semana a todos. Já está no ar o seu programa predileto de todo dia. Aumente o volume com Jonatas Gonçalves, Twitter e Instagram, arroba Mega Dinâmica, o Zona Livre abre a sequência com o melhor do pop rock.
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4: Nelly, Just Dream!

Primeiro bloco do Zona Livre, Maroon 5 com The Summer's Gonna Hard, NX Zero Onde Estiver, Lana Del Rey com Summertime Sadness, Capital Inicial Amina e Dinelli com Just Your Dream. Na sequência tem Melanina Carioca, Vai Que Cola.

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Segundo bloco do Zona Livre com Spicy Girls e Adlines, Avril Lavigne com Rock and Roll, Kevin Harris com Rihanna, This Is Way, Come On Four e de Melanina Carioca, Vai Que Cola. Na sequência tem Jota Quest Imperfeito. Nossa.

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3: Oba, de volta com o melhor do pop rock do Brasil.

Metade do Zona Livre, só musicão bom, hein? Com The AIDS e Don Juan, Havana Brawl, Bob Hank, Lady Allen com Lord Balon, Mariah Carey com Almost Home e de Jota Quest Imperfeito. Na sequência tem de Demi Lovato, todo o romantismo de Skyscraper.

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0: 8 horas.
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0: Quarto bloco do Zona Livre com Chris Brown com We Too, Fergie com Lives Go On, Beyoncé We're Fire Red Boy e de Demi Lovato Skyscraper. Na sequência tem de Rihanna, essa aqui é top em Kiss I'm Better.
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penúltimo bloco do Zona Livre, 11h20, querendo te encontrar, More, Carry Can't Touch My Body, sucesso de MC Leozinho, Patricinha da Favela, At Freedom com Sync e de Rihanna, Kiss I'm Better. Na sequência tem Purecast, Power

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0: último bloco do Zona Livre do final de semana, Pit na sua estante, Henrique Iglesias, Fanny Faldium, JQuest dentro de um abraço e Jim Puricast com Powerful. Obrigado pelo carinho, pela sintonia, te desejo um excelente final de semana. Me siga lá no Twitter e Instagram, @megadinâmica. Um grande beijo pra você na sintonia e até o próximo. Tchau, gente. Valeu!
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0: 8h59.
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3: Um grande fim de semana pra você, tudo certinho? Tá no ar a nossa viagem no tempo por aqui com o melhor dos anos de ouro da música. A gente ouve agora pra essas 3 horas, na verdade. Cara, uma sequência gigante de música. Com o melhor dos anos 70, 80, 90, os anos 2000, aquele misto de sucessos do passado, canções que entraram pra história. A gente começa muito bem com Diana King, Shy Guy.